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1: 21 horas e 35 minutos.

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3: 22 horas e 58 minutos.

a gauchada aqui de Novo Hamburgo e os visitantes que vieram de longe pra festear neste baile juntamente com o Porca Véia e o Grupo Musical Fogão. 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
1: 23 horas e 46 minutos.

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2: Meia-noite 27.

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4: 1h47.

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0: Thiaguinho!
1: Obrigado! Obrigado, Thiaguinho!
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1: 3:08.

0: Que situação.
1: Obrigado, Marília.
0: Obrigada, meu amor.
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7: 4:15.

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Tá chegando!

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0: Rocha, Zé Ricardo e Thiago.
1: Valeu, Israel Novaes.
0: Bom demais.
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0: Obrigado.
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5: 6h37.

0: cabeça. Quase morri afogado, hein?
1: Muito.

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0: Quem gostou, joga a mão e faz barulho, vai.
1: Muito obrigado, São Paulo!
2: Ô, Manaus, eu tô preocupado, viu?
3: Que foi?

0: todo mundo, vai. Luan Santana!
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0: temperatura 18 graus, mas aí no sol a indicação é demais, né? É, a previsão aí é de tempo chuvoso em Telêmaco hoje, mas o céu está azul, temos algumas nuvens, então não sei se vai chover ou não, tá? A previsão tá falando que sim, mas do jeito que tá a nossa estação, uma hora chove, outra hora não chove, outra hora esfria, outra hora não esfria.
1: Aqui
0: não tá chovendo, choveu de madrugada, mas o solzão tá bombando, né? E claro que pra aquecer ainda mais a nossa manhã, aquecer o nosso embalo.

0: posto ao lado do estacionamento da rádio e vem pra cá porque o bailão vai começar a partir de agora aqui no seu embalo. Até ao meio-dia, você faz companhia pra melhor frequência 101.9. É a sua rádio Capital do Papel FM, a rádio que vai longe pra fazer companhia pra vocês. Eu tô muito feliz por poder estar com vocês mais no final de semana, então vem com a gente, muito prazer pra você que ainda está não conhecendo a voz deste seu amigo, eu sou Dimas Barbosa do Brasil,
1: Dimas Barbosa,
0: Brasil! E quero falar o seu nome, quero falar o seu bairro, quero falar aí aonde você está nos acompanhando ou através das redes de computadores, a rede de internet, os aplicativos de rádio ou também pela nossa frequência. Estamos falando neste momento para 18 municípios, né? Para mais de 18 municípios, quase 500.000 de pessoas curtindo a nossa programação da 101.9. E você vai mandar o seu recado para nós hoje, vai mandar o seu oi através do 42 39 10 12 10. Já tem muitas mensagens aqui pra gente colocar no ar, já tem muitos parceiros que já mandou o seu áudio, já mandou aí o seu pedido musical, então você também pode mandar o seu recado, tá? Vai lá no WhatsApp 42 39 10 12 10. Quero contar com você na programação e fazer a festa neste domingão especial. Hoje é Dia dos Pais, então você quiser aí homenagear o seu pai, pode homenagear, só faz o seguinte, tá, gente? Você pode fazer sua homenagem, mas manda áudio curto, de no máximo aí 50 segundos, no máximo um minuto, tá? No máximo um minuto, beleza? Passou disso, eu já vou ter que cortar você aqui, porque como temos ainda muita participação, vai ficar meio complicado colocar todo mundo no ar, né? Então manda sua mensagem pra cá, tá? Quiser fazer sua homenagem pros pais, não tem problema, fica à vontade, só que mensagem de áudio de no máximo um minuto e mensagem de texto também curta, tá? Não é mensagem de texto longa, então eu prefiro que você vai fazer homenagem, então mande áudio, tá bom? Se for mandar homenagem, só fala assim, ó, quero mandar um abraço pra todos os pais do Brasil, especialmente para o meu, fulano de tal, beleza? Tá bom assim? Senão eu vou ter que ler aqui uma mensagem aqui, ler uma carta, ler um livro aqui, não dá, né? Não dá pra colocar na programação. Eu sei que hoje é um dia especial, então você mande sua mensagem curta, mas eu prefiro que você mande áudio. 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
0: Bora começar então o nosso Embalo Gaúcho aqui na 101.9, a rádio top da região. Bom dia, bom dia. Eu tô esperando você aqui, tá? Vai lá, manda o seu oi, manda o seu recado.

0: especial. Então, vamos já mandando o recado e atendendo o ouvinte aqui na 101.9. Quem tá chegando? Oi.
1: Bom dia, meu amigo Dimas Barbosa.
0: Bom dia.
1: Aqui é o Djalma Darão, como sempre.
0: Oi, Djalma. Dia, né? Beleza, mano?
1: Hoje eu queria com um baitaca, secretário de obras.
0: Secretário de obras.
1: E quero oferecer pro Virola, pro Zé lá da Leal.
0: Certo.
1: Oferecer pro Pedrão, pro Vardinho Vila Rosa.
0: Vardinho.
1: O Vitor, pra Claudete.
0: Pra
1: minha amiga Marinês. Pra Luana, pra Edneia, enfim, pro Clésio, meu amigo Clésio.
0: Grande Clésio.
1: Enfim, todos estiverem sintonizados com nós na nossa rádio capital, gauchesca, né?
0: Gauchesca, hoje é embalão.
1: E feliz dia dos pais, pra quem tem seus pais, né? O meu já faz hora que partiu, desce pra
0: melhor. Andar,
1: né? Uhum. Mas quem tem, que agrade.
0: E aproveite, né? Exatamente.
1: É um só, né? Beleza, Dima?
0: Beleza, mano.
1: Bom dia a você e um bom domingo, né?
0: E até
1: na ver.
0: Valeu, Edejama, um abração pra você, bom dia. Pra você que tá longe do seu pai hoje, né? Ele está vivo, mas está noutra cidade. Ou você que está nos acompanhando em outra cidade e o seu papai está viajando a trabalho por algum motivo, não esquece, tá? Hoje não é dia de mandar mensagem, nem de mandar mensagem de áudio, nem mensagem de texto, tá? Hoje é dia da videochamada. Eu sempre falo aqui, né? E reforço isso. Para papai e para mamãe, não pode mandar mensagem de texto ou de áudio, não. Tem que fazer videochamada para poder olhar nos olhos, sentir o calor, sentir o amor, né? E transmitir também esse sentimento para os pais e também para as mamães. Mensagem de áudio e mensagem de texto a gente manda pros amigos, mas para o papai e com a mamãe é chamada de vídeo. E hoje ainda é mais especial, né? Fazer aquela chamada de vídeo pro papai, dizer pro papai todas as palavras maravilhosas que vem no nosso coração, né? É bom demais também. Então, você que tem o seu pai, tem sua mãe, não esquece. Faz isso, tá bom? Tem mensagem chegando, deixa eu mandar um super abraço pro Cleverson. Bom dia, Dimas. Bom dia, Cleverson. Um abração pra você. Obrigado pela audiência. Quem mais também tá por aqui com a gente? Oi.
2: Bom dia, Dimas.
0: Bom dia, Jô.
2: A Jô de Rolândia.
0: Fala, menina.
2: Hoje eu quero com Tchê Barbaridade. É sábado dia.
0: Sábado
2: oferecer
0: dia.
2: Oferecer pra você, pelo seu dia hoje.
0: Obrigado.
2: Pro meu maridão, Rosildão.
0: Um abração pro Rosildo
2: também
0: aí.
2: Também pra o meu papai, que já se foi mais de 30 anos. E pra todos.

0: Os pais do Brasil inteiro,
1: certo.
0: Os pais do Grupo Capital do Papel,
1: todos os papais do
0: chuvas
1: grupo
0: e mais
1: lá, né?
0: Chuvas de bênção em cada um desses papais.
1: Tá certo.
0: E bye bye.
1: Valeu, João, um abração pra você, obrigado pela audiência. Oi.
2: Bom dia, Dimas.
1: Bom
2: tudo
1: dia.
2: Tudo bem?
1: Bom.
2: Que é a Ana do Jardim Alegre.
1: Oi, dona Ana.
2: Quero oferecer para a Shirley, que faz aniversário amanhã.
1: Um abraço, parabéns. Shirley, parabéns, tá?
2: Para Dina, para Ada, para Leoni, para Rose.
1: Quem mais?
2: Para Pedro Maria. Dona,
1: dona Pedro
2: Cida,
1: Maria, um abraço. Para
2: Dona Alexandrina, para uhum. Dir, para João e José. Para Maé da Área 2.
1: Maé da Área 2, um abraço, Maé.
2: Para São Clemente, para uhum. Dir, seu pessoal lá.
1: Né? Certo.
2: Se você puder tocar a Balsa das Flores.
1: Quem mais?
2: Ou Flor do Meu Jardim, oferecer pra ele.
1: Uhum.
2: Pra vocês aí.
1: Muito obrigado.
2: Obrigada, Dima.
1: Eu que agradeço, tá? Nossa amiga Ana Maria do Jardim Alegre, um abração pra vocês, tá? Ô Dimas Barbosa, beleza? Mas Dimas, quero mandar um abraço hoje, especialmente pro meu pai Antônio, desejando a ele um feliz Dia dos Pais. Para ele e que Nossa Senhora cubra ele com seu manto sagrado, desejar um feliz aniversário, cheio de muita saúde e paz, também para ele, Dimas, e para todos os pais da rádio Capital do Papel. Só bênçãos de Deus. Manda uma com Rick e Renner. Valeu, Jarbas, é o DJ Jarbas, né? Hoje, Rick e Renner só depois do meio-dia, tá bom, Jarbas? Hoje é o Embalo Gaúcho até ao meio-dia, só moda gaúcha. Mas quero desejar aí não só o Dia dos Pais feliz lá pro seu Antônio, mas também parabenizando ele pelo aniversário que fez ontem. Foi ontem? Um parabéns aí, que Deus abençoe cada vez mais aí nosso grande parceiro e amigo, o seu Antônio, lá da Vila Rosa. Um abraço! Ô Dimas, tudo bem, Dimas? Com você, tudo na Santa Paz de Deus? Bom dia pra você, bom dia pro Zé. E gostaria de ouvir aí, nesse programa maravilhoso, a música com os Serranos, Patrão Velho. Quero desejar aí a todos vocês da rádio, oferecer para todos vocês da Rádio Capital, também pro pessoal da Compensado Sudate, que estão na escuta. Grande abraço, é o Jair das Sem Casas, tudo de bom. Valeu, Jair, um abração para você, obrigado pela audiência.
3: Bom dia, seu Dimas Barbosa, tudo bem?
1: Bom dia, bom.
3: Deus abençoe esse dia nosso. Rapaz, cheguei bem na hora da chuva aqui, cara.
1: Bem na hora da chuva, né? Sete e pouquinho da manhã tava chovendo, né? Sete e pouquinho da manhã tava chovendo e bastante.
3: Bom, Deus já ofereceu o programa aqui pro Dia dos Pais, para todos os pais.
1: Certo.
3: As mães também, que fazem parte de pai.
1: Aham. Uhum.
3: Agradecer pra todo mundo que estiver ouvindo o teu programa aí.
1: Beleza.
3: Bom, desde já, daí vamos pedir a música aí com os Bertucci. Baile animado.
1: Baile animado.
3: E eu de novo, seu Dinho Barbosa. Rapaz do céu, peguei um toró d'água no meio do caminho. Aí esqueci de desejar um feliz Dia dos Pais pra você.
1: Exato.
3: Também.
1: Obrigado, obrigado.
3: Mas estamos sempre juntos.
1: Estamos sempre juntos.
3: É uma glória quando a gente se encontra aí, rapaz.
1: É uma bênção,
3: amigo,
1: né?
3: Amigo de antigamente. Não é de muito antigo.
1: Não, vamos exagerar também, né? Não é muito
3: tá bom,
1: então. Antigamente, não.
3: Eu
1: vou
3: oferecer aí pra todos os pessoal que tiveram vindo, todos os pais, todas as mães que faz parte de pai também. Uhum. Deus abençoe você, Piazinho.
1: Amém!
3: Todo mundo.
1: Todo mundo aí. Valeu, abraço. É o Leonardo Buchinski. Grande abraço ao Leonardo e também a todo o pessoal lá na Clabinha MA que estão trabalhando nesse dia especial do Dia dos Pais. Bom trabalho e, claro, com a melhor companhia aqui na 101.9.
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1: E tá na capital, tá na melhor, tá bom demais, a sua melhor companhia aqui na 101, no nosso embalo gaúcho, nesse domingão especial do Dia dos Pais. E a cada horário, a cada momento, aqui na programação da 101, você tem um comunicador amigo de vocês, para você participar também todo dia, toda a semana aqui na 101. São 9:31, 9:31. 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
1: Tá na capital, tá na melhor, tá bom demais. É o seu Embalo Gaúcho, a sua companhia todo final de semana, sempre aqui na programação das 9 até ao meio-dia. Porque domingão, sem maionese, sem uma carne assada e sem o Embalo Gaúcho com Dimas Barbosa, não é domingo, não, não é domingo, não. Agora são 9:45, 9:45. Oi! Bom dia.
2: Olá, meu amigo Dimas, um bom dia para você e todos os ouvintes da Rádio Capital.
1: Bom dia.
2: Estamos chegando esse domingo abençoado, mais que especial aí.
1: Mais que especial, né?
2: É, que é o dia dos pais.
1: Isso.
2: Chegamos oferecendo para vocês e um ótimo e abençoado dia. Que Deus abençoe vocês que são pais da Rádio Capital.
1: Amém. Todos nós, né?
2: Todos os pais do Trampo Borba.
1: Todos nós.
2: Todos os pais aqui de Embaú.
1: Uhum.
2: Pai pro meu tio Daniel Machado, Vila do Reino.
1: Certo.
2: Que é pai também, vai pro Robson Rodrigues, que é pai, vai pro Daniel Rodrigues também, que é pai, vai pro seu João dos Santos, na Vila Nicolau, que é pai.
1: Quem
2: vai
1: mais?
2: Vai pro meu avô, no Embaú, que é pai também.
1: Isso.
2: Vai pro meu irmão Denis Machado também, que é pai.
1: Uhum.
2: Aqui pro meu pai, que Deus dê muita saúde, muitos anos de vida pra ele.
1: Amém.
2: Que se não fosse ele, nós não tava no mundo aí, né?
1: Exatamente.
2: Primeiramente, né? Deus, segundo ele.
1: Os nossos
2: Deus
1: pais da terra, ele, né? Amém.
2: E todos os pais aqui também de José Lacerda, todos de Orval de Cima, todos de Reserva, enfim, todos os pais do mundo inteiro.
1: Beleza.
2: Meu abraço apertado para todos os pais. E um abraço também para Helena no São Francisco aí. Eu não sou pai, né, mas tamo junto aí.
1: Tamo junto. Beleza? Sempre, né?
2: Que Deus abençoe todos os pais aí. Um ótimo domingo para todos nós.
1: Para todos nós.
2: Para nós uma música aí, Dimas. Ah. É... homenageando aí os países, beleza?
1: Beleza, um domingo, valeu pra você também, tá?
2: Até mais, obrigado.
1: Até demais. Mais, eu que agradeço o nosso amigão aí, Oséias Machado. Ô Dimas Barbosa, feliz dia dos pais, Dimas, amém, obrigado pelo carinho, pela companhia também, tá? Nosso meu Candinho de Curitiba, valeu Candinho, um abração pra você, obrigado pela audiência. Dimas Barbosa, é o Clésio Rodrigues por aqui, Dimas, desejando para todos os papais aí uns parabéns no dia deles. E vamos oferecer aí a programação todas para os pais e também para todos os filhos. E se puder, toca para nós aí a música Pedido de um Pai com o Baitaca. Valeu, Clésio, um abração para você. Obrigado pela audiência. Dimas Barbosa, bom dia, feliz dia dos pais, obrigado. É o Natan Marques aqui da sorveteria, aqui na Avenida Horácio Clabin, né? Um abração pro Natan, pra esposa, também pra filhona lá, o nosso carinho e o nosso abraço pra vocês e muito obrigado pela dedicação aí. E pra você também, tá, Natan? Feliz dia dos pais pra ti também.
3: Bom dia, Dimas, tudo bem?
1: Bom dia.
3: Aqui é a Marinês.
1: Oi, Marinês.
3: Então. Hoje eu gostaria de ouvir a música com o grupo Cordiona, a música Rosa Branca.
1: Certo.
3: Eu ofereço aí pra minha mãe, né? É que foi pai e mãe, né? E agora avó, bisavó. E ofereço também pra mim, né? Que sou pai e mãe também, né?
1: Pai e mãe também, né?
3: Que Deus abençoe todos os pais aí, né? Da São Francisco e de toda a nossa cidade, do mundo inteiro, né?
1: Uhum.
3: Que Deus dê saúde, entendimento, paz, né? Que possamos educar nossos filhos e ensinar o melhor de nós, né?
1: O melhor, exatamente.
3: E eu cresço aí pra Jô, pro Foguinho, pra Marica, pra Silvia Mainardes, pra Sirene Ribas, pra Marildinho de Tibagi.
1: Certo.
3: E agradecer a Deus por mais um dia de vida, né? E agradecer a Deus pela força e a coragem e a garra que ele nos dá, né?
1: Uhum.
3: Que nos capacitou para ser pai e mãe.
1: Exatamente.
3: E a gente faz esse papel aí com muito orgulho e com muita gratidão a Deus.
1: Exatamente.
3: Que seja um dia abençoado para todos os pais
1: pra
3: e
1: todos
3: viva
1: os
3: todos
1: pais.
3: Os pais, né? E principalmente para o nosso maior e melhor pai do mundo, nosso Senhor Jesus Cristo, né?
1: Tá
3: viva
1: certo.
3: O nosso paizinho. E que Deus abençoe a vida de cada um de nós. Um abençoado domingo pra todo mundo. E bora lá molhar a garganta, pegar nas batatas e queimar uns ossinhos.
1: Ah,
3: né?
1: É verdade.
3: Isso daí, Deus abençoe a vida de cada um. Fui, bye bye.
1: Ah, hoje pode, hoje pode! Valeu, bye bye, Marinês. Um abração pra você. Obrigado pela audiência. Mais mensagem chegando. Oi.
4: Fala, meu amigo Dimas. Bom dia, todos
1: bom
4: rapaz.
1: Dia.
4: Tudo beleza?
1: Beleza.
4: Ótimo domingo a todos. Um feliz dia dos pais a todos. os pais que estão ouvindo a Rádio Capital do Papel.
1: Certo.
4: E também, em primeiro lugar, quero agradecer meu mano Adilson, que é um irmão, além de ser um irmão, um amigo, um paizão que hoje eu tenho, que nossos pais já faleceram, já faz 20 anos.
1: 20 anos.
4: Então, para mim, ele é um paizão que eu tenho hoje. Então, quero oferecer
1: parabéns aí, Adilson, então.
4: Para ele, pro meu outro irmão, Tibirce.
1: Tibirce, um abraço.
4: E pro sogro Joelso, cunhado Jorge. E a todos os pais da família que estão na sintonia, a todos os amigos que são pai, a todo mundo que estiver na sintonia aí.
1: Beleza.
4: Sinta-se abraçado, feliz dia dos pais. Gostaria de ouvir aí, Velho Casarão, oferecer a todos os pais que estão na escuta aí, beleza?
1: Beleza.
4: Vai pra família também aqui, a minha filha que veio de Curitiba me ver. Graças a Deus, tá tudo bem.
1: Que bom.
4: Então, tamo
1: maravilha,
4: só na paz, né? Hoje.
1: Legal, beleza? Só, e aproveite.
4: Um salve aqui pra família que estamos aqui no sítio. Meu amor, Jailma, Laurinha, a sogra Deli, sogro Joelso, Vitinho, cunhado Georgiane, minha filha Heloísa também que tá por aqui, beleza, meu amigo?
1: Beleza.
4: Abraço, Arilson Vaz, ó, bonitão.
1: Valeu, Arilson, um abração pra você, aproveite, tá? Parabéns pela família toda aí também, obrigado pela participação.
5: Bom dia, Dimas.
1: Bom dia.
5: Parabéns, feliz dia dos pais para você.
1: Muito obrigado.
5: E para todos os pais, que o Pai lá do céu e São José venha abençoar todos os pais.
1: Amém.
5: De uma forma carinhosa para todos.
1: Certo.
5: Todos os pais. E se você puder tocar com Léo Canhoto e Robertinho, meu velho pai. Tá
1: meu
5: bom?
1: Velho
5: Fica
1: pai.
5: Com Deus, Deus abençoe.
1: Beleza, um abraço, Marilda. Meu velho pai com Léo Canhoto e Robertinho na sequência ali após ao meio-dia, tá bom? Fica escutando aí, beleza? Um abraço a Marilda Carneiro aqui da cidade de Tibagi. Quem mais? Oi.
6: Bom dia, Dimas. Tudo
1: bom
6: bem?
1: Dia.
6: Feliz dia dos pais pra você.
1: Obrigado, Virola.
6: É pro meu Spiak que tá fazendo aniversário, o Wes tá fazendo aniversário hoje, que é pai também.
1: É pai também, né? Parabéns
6: é
1: a todos.
6: De agosto. Vai oferecer pra todos os pais de Telêmico, todos os pais do Brasil e do mundo, né? E oferecer também pros meus irmãos que são pai, né?
1: Certo.
6: Meus sobrinhos que são pai. E pra Jô de Rolândia, pro Rosildo, pra minha esposa que eu amo tanto, pra Tereza da Bandeirante, minha prima, pra Marinês, pra Maria Bichinha, e hoje é só, né?
1: Tá bom.
6: Beleza, Dimas.
1: Valeu, Virola, um abração pra você, obrigado pela companhia, nosso parceiraço Virola. Ô, Dimas Barbosa, bom dia, Dimas. Quero aproveitar para mandar um super abraço pro Gilberto, pai de Pet, Dimas. E também para todos os pais que estão na sintonia. Um abraço. Bom dia, é o Cristiano do bairro São João. E manda uma música raiz aí pro Gilberto Rodrigues, tá bom, Dimas? Tá certo, valeu. Um abraço, Cristiano. Para você e toda a sua família aí. Pessoal lá no bairro São João também com a gente nos acompanhando. Obrigado pelo carinho. Ô Dimas Barbosa, Dimas, muito bom dia pra você, Dimas, feliz dia dos pais, tá? Um abração pra você e pra todos que estão na sintonia. É o Anacleto aqui do bairro, é aqui do Triângulo, valeu Anacleto, um abração pra você, pessoal lá do Triângulo. Ô Dimas Barbosa, bom dia, Dimas, Deus abençoe o seu domingo, Deus abençoe a sua semana e feliz dia dos pais pra você e pra todos os papais. É a Nice Delfino. Valeu, Nice, um abraço pra você também, feliz domingo aí pra você, também lá pra dona Alvina também, né, sua mamãe aí, no Alto das Oliveiras, abração pra vocês aí, obrigado pelo carinho. Dimas, bom dia. Feliz dia dos pais para todos os papais que estão ouvindo o programa. É o Luiz aqui do Jardim São Rafael. Valeu, seu Luiz. Um abraço pro senhor. Um abraço também aí pra esposa. Muito obrigado pela audiência. Em nome do senhor, seu Luiz, eu mando um abraço também lá para toda a família que está nos acompanhando aí no

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0: Obrigado, obrigadão.
1: Quero também estender o meu feliz Dia dos Pais ao meu papai, que está lá curtindo o embalo gaúcho em São Paulo, na cidade de Araçatuba, né? Aí através da internet, então, feliz Dia do Pai, meu papai João, né? Meu xará.
0: Xará.
1: É, e também estender o meu abraço, o feliz Dia dos Pais a todos os pais aí, clientes de Multiloja, ouvintes aí do programa, né? Embalo gaúcho, e Deus abençoe a vida de cada um de vocês, tá? É, também estender o abraço também, um feliz Dia dos Pais, mãe também que é pai, né, Dimas?
0: Isso.
1: É verdade, tem mãe que é pai também, então, feliz Dia dos Pais a todos vocês, né? E não esquecer aqui, ó, teve conosco lá essa semana a Oliveira, o senhor Oliveira, lá da área 7, tá? E também aí curte demais o seu programa, então já deixei marcadinho aqui, tá? Um abraço pra ele aí, né? E também um abraço à dona Sinhara, lá do Triângulo, sempre está conosco, né? O seu Cervejada, né? E a esposa, dona Lenir, um forte abraço, feliz Dia dos Pais aí pro seu Cervejada, né? E tantos outros clientes, né? Se eu falar aqui, né? Vou tomar o seu espaço aí, o menino Zé da Construção, feliz Dia dos Pais pro Zé da Construção também, né? E tantos outros. Então, que Deus abençoe a cada um de vocês, dê um domingo especial, aproveite esse dia, né? E tem aí um feliz domingo. 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

0: Aí pra vocês, Portal Gaúcho, no Tranco da Vaneira, tchê. São 10 horas mais 14, 10 e 14. Quero mandar um super abraço lá pro Hamilton Batista Miranda, ligadinho com a gente aqui na programação. Ele tá oferecendo aí o programa pra todo o pessoal lá, os ouvintes da Vila Esperança. Também lá pra Dona Maria, pra Jéssica e pra Josiane, do bairro Bonavila. Pra Jô Sorriso, em Rolândia. E também para o DJ Jarbas da Vila Rosa. É o Hamilton Batista de Miranda, aqui da Vila Esperança, né, Hamilton? Um abração para você também, parabéns aí, feliz Dia dos Pais e obrigado por fazer parte com a gente aqui da nossa programação. Quem mais? Oi!
1: Bom dia, Dimas Barbosa.
0: Bom dia. Por cá. Oi, Denner, beleza, ma? Fala, meu amigo.
1: Estamos aqui na Chácara Oliveira, município de reserva aí, ouvindo o seu programa. Mando um abraço para todos, amigo meu, para todos os pais, desejando um feliz dia do pai para todo mundo. Que Deus abençoe todos os pais desse mundo, né?
2: Aquele abraço.
1: E para meus amigos de trabalho, para minha família, tá?
0: Uhum.
1: Um abraço, tudo bom. Feliz domingo para todos nós.
0: Beleza.
1: Valeu. Manda uma música para nós aí, A música se chama Tordilho Negro.
0: Tordilho Valeu, Negro! Um Valeu, um abraço pra você, muito obrigado ao Denner e também todo o pessoal lá na chácara, no sítio, nos acompanhando. Aquele abraço.
2: Aquele abraço.
0: Bom dia, meu amigo Dimas Barbosa. Dimas, eu gostaria de ouvir a música com um baitaca, tá? O meu nome é Osvaldo Aparecido de Oliveira, aqui da área 3. Ponha meu nome no sorteio. Beleza, mas já está concorrendo, já tá, Osvaldo? Obrigado pela participação. Seja bem-vindo aqui no Embalo Gaúcho. 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Eu tô aqui esperando você para nós fazer a festa no domingão da sua capital do papel.
3: Bom dia, meu amigo Dimas. Tudo
0: bom dia.
3: Bem com você?
0: Beleza, mano?
3: Que você esteja bem.
0: Graças
3: Feliz
0: a Deus.
3: Dia dos Pais para todos os pais. Manda
0: Amém.
3: Uma música com baitaca, Fundo da Grota.
0: Certo.
3: Um abraço, até mais, eu, Foguinho do Jardim Itália.
0: Valeu, Foguinho, um abração pra você, obrigado pela audiência, nosso parceiraço Foguinho.

0: A Dirce Maria Sete. Valeu, Dirce. Um abração pra você. Muito obrigado pela audiência e pela companhia, tá bom? É, quem mais? Oi.
1: Bom dia, Dimas Barbosa.
0: Bom dia. Falando. Ô, Pinguim. Dimas,
1: toca pra nós. Quero sempre te coloco.
0: Te coloco?
1: Sempre te que você é o almoço de novo.
0: Outra vez?
1: Fiz a rádio, pessoal da prefeitura toda.
0: Obrigado.
1: Pessoal do Jardinião, pessoal da Cadeia Pública lá, lá do dia, Carpinha.
0: Certo.
1: É, pessoal da Guarda Criminal lá, Douglas e companhia lá. Djalma, Daramon.
0: Djalma.
1: Paciência, aqui do Jardinião também.
0: Certo.
1: E com a minha irmã Joana, meu irmão Antônio Bueno,
0: O
1: Lucas, meu sobrinho.
0: O Lucas.
1: Fala pra nós, Adima, fazendo um favor. E pra Adriano São Luís, Pinguim sempre nas escuta.
0: Valeu, Pinguim, um abração pra você, pessoal ligadinho com a gente, curtindo a programação, um abraço. Quem mais? A dona Luirdes, lá da Vila Rosa, também tá desejando um abençoado domingo pra todos os ouvintes. Valeu, dona Luirdes, um abraço pra senhora, lá pro seu Valderi, é Valderi, né? Lá na Vila Rosa.
2: Fala, bom dia, Dimas.
0: Dia.
2: Que é o Lucas.
0: Oi, Lucas.
2: Peça aí, Rick Renner, pai.
0: Rick Renner, pai?
2: Quero agradecer meu pai pelo dia dos pais, né?
0: Aham.
2: Peça aí, Rick Renner, por favor, por gentileza.
0: Tá certo.
2: Rick Renner, pai.
0: Tá bom.
2: Toda minha família, tamo junto,
0: né? Beleza, tamo junto é sempre, nóis. Né?
2: Obrigado.
0: Valeu, Lucas, um abração pra você, Rick Renner, depois do meio-dia, tá bom? Mas fica ligado que o Zé já está aqui programando, né, Zé? Temos meu velho pai e também o pai com o Rick Renner pra logo após ao meio-dia aqui na programação pra você almoçar aí legal com o seu papai nessa data especial e curtindo essas músicas também maravilhosas em homenagem aos pais. Músicas sertanejas logo após ao meio-dia aqui na nossa programação. Ô Dimas Barbosa, tudo bem, Dimas? Toca pra nós a música Vaneira Grossa. É o Miro aqui do Rio Novo. Valeu, Miro. Um abração pra você. Obrigado pela audiência, pela companhia. Oi, quem tá comigo?
3: Bom dia, Dimas Barbosa. Bom dia. Bom dia, Dimas Barbosa. Bom não?
0: Bom dia.
3: Bom dia pra você. Manda uma música pra nós aqui no Caixão. Aqui pra Tiriva, velho.
0: É o Tiriva, velho?
3: Manda um abraço.
0: Tiriva, tá meio ruim aí o teu microfone do celular.
3: Tá piazado, nós estamos fazendo assim, fazer.

0: Tá bom, pessoal lá de reserva, um abraço, Calheira, todo o pessoal lá de reserva, obrigado, tá meio complicado o teu áudio aí, tá? Deu um probleminha no microfone aí do áudio, aí tá subindo, descendo o volume da voz aí, né? Parecendo eu quando tava com gripe, né? Começava a falar aqui, subia, baixava. Ai, ai, ai.
1: Dia, tudo bom? Tudo tranquilo?
0: Graças a Deus.
1: Um feliz bem. Dia dos pais para você.
0: Obrigado.
1: Deus abençoe você em
0: nós
1: cada momento
0: todos.
1: Da tua vida.
0: Amém.
1: Eu adiço que do Rio Novo peço uma música dos que fala em pai e oferecer aqui pros pais do Rio Novo e os pais do mundo inteiro.
0: Beleza? Valeu, Adilson. Um abração pra você, pessoal lá do Rio Novo. Grande abraço e obrigado pela audiência. É audiência total em toda a nossa região, né? Por falar em Rio Novo, quero mandar um super abraço pro pessoal que estão ligadinho com a gente lá em Rosário do Ivaí também. Um abraço pro pessoal lá em Rosário, lá em Campineiro também, Campineiro do Sul, né? Um abração pra todos vocês aí.
2: Bom dia, Dimas. Bom dia. Que é a Joana da São Roque.
0: Oi, Joana, bairro São Roque. Fala, Joana.
2: Quero pedir uma música, qualquer uma de gaúcho, pra todos os pais do Brasil.
0: Certo.
2: Principalmente pro meu esposo, Tico, pro Pinguim, pro Toyo Mona, pro Mário, pro Guilherme, meu filho. E oferecer pra Tânia também e meus netos.
0: Pra Mateu, Tânia
2: Murilo,
0: também.
2: Braia, Heitor, pro Lucas, pra Laura e Cristina. Pra todos vocês da Rádio Dimas, obrigado.
0: Beleza, valeu, um abraço pra você também, tá? Eu que agradeço. Mais mensagens.
3: Ei, mestre, bom dia. Como
0: bom
3: é
0: dia.
3: Que tá, hein, Joel?
0: Bom.
3: Que Deus te abençoe, tenha um domingo abençoado. Feliz dia dos pais, mestre.
0: Amém.
3: Que Deus te dê muitos dias dos pais aqui nesta terra ainda, com
0: opa,
3: muita saúde, força e felicidade.
0: Quiser. Amém. Para nós todos.
3: Sabe que Jesus te ama. Tenha um dia abençoado em nome de Jesus.
0: Amém.
3: Que você sempre seja esse pai maravilhoso, amoroso com seus filhos, do jeito que você é.
0: Obrigado.
3: Um abraço, meu irmão. Deus te abençoe. Te amamos.
0: Valeu, Cotacho. Um abração para você, nosso parceiraço Cotacho, aqui da cidade de Tibagi. Um abração para você, obrigado. E também aí, feliz Dia dos Pais para todos os nossos amigos tibagianos. Ô, compadre Dimas, feliz Dia dos Pais pro senhor, compadre. E dá um alô aí para todos os pais que estão nos acompanhando, que Deus abençoe, tá? É a minha comadre Divaldete, aqui do Jardim Kroll, aqui com a gente na programação da nossa 101.9. Vamos de música, vamos de sucesso, já já mais mensagem no ar aqui na 101, no nosso Embalo Gaúcho. Vem chegando lá pro Miro do Rio Novo, né? Os Monarcas, Vaneira Grossa.

Gaúcho, tchê. O grupo, ou melhor, Mano Mendes, né? É isso, é Mano Mendes aqui na programação com a música No Meu Velho Pai. São 10 horas mais 31, 10 e 31. Deixa eu falar pra vocês, meu amigo, falar pra você, minha amiga. 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
0: Oi, Dimas Barbosa, bom dia. Dimas, olha, quero oferecer o programa de hoje para todos os pais, tá? É a Clarice Valos, do Socomim. Valeu, Clarice, um abraço, pessoal do Socomim. Dimas Barbosa, põe meu nome no sorteio. É a Rosimeire Silvestre de Souza. Já está concorrendo o Rosimeire. Um abração para você. Dimas, eu sou a Laurita dos Santos, do Jardim Monte Carlos. Quero desejar um feliz Dia dos Pais para você. E também para todos os pais que estão escutando seu programa. Valeu, Laurita dos Santos, do Jardim Monte Carlos. Um abração para ti também, tudo que é de bom.
2: Bom dia, amigo Dimas Barbosa.
0: Bom dia.
2: Um grande abraço para você no Dia dos Pais.
0: Obrigado para você também aí, tá?
2: Sua vida e familiares.
0: Amém.
2: Um abraço para todos os vigilantes patrimoniais que estão trabalhando, que são papai também.
0: Isso.
2: E que Deus abençoe todos nós.
0: Amém.
2: E toca aí, ó, aquela música do acho que se eu não me engano, é do Teixeirinha, Meu Velho Pai.
0: Meu Velho Pai, beleza, um abração pra você, muito obrigado pelo carinho. Lauri Teixeira Viana, um abração pra ti. Mais mensagem chegando.
3: Pessoal lá do Triângulo.
0: Bom dia, Dimas.
3: Bom dia. Dimas Barbosa, bom dia, Dimas. Deus abençoe o seu domingo, Deus abençoe a sua semana e feliz Dia dos Pais pra você e pra todos os papais. É a Nice Delfino. Valeu, Nice, um abraço pra você também. Feliz domingo aí pra você também,
0: pra
3: dona.
0: Tá bom, amém. Obrigado pelo carinho, tá? Tá meio baixo aí.

0: a voz do nosso amigo, né? Tá alto o retorno do rádio, mas tá baixo a voz. Não deu pra entender direito, tá? Mas fica registrado
1: aqui
0: a participação, né? Olha, ficou muito alto o volume, tá? Gente, quando for gravar mensagem de áudio, diminui um pouco ali o volume do rádio, tá bom? Pra que não possa sair mais o volume do rádio do que a tua voz aqui. E que todos possam entender a sua mensagem, tá bom? Fica assim? Fica certo? Então tá certo. Pessoal, às vezes quer participar conosco, né? Na empolgação, né? Claro, é um prazer receber você. Mas quando for gravar áudio, não esquece. Diminui o volume do rádio para que a tua voz possa sair maravilhosa como é e que todos possam entender, tá bom? Então tá certo. É o Vanir, né? É o Vanir? Ô Vanir, um abração para você. Obrigado pela audiência. Na próxima, diminui aí o volume do rádio para que eu possa ouvir melhor essa voz linda sua também. Com certeza, tá bom? Meu amigo Vanir. Então tá certo.
2: Bom dia, Dima.
0: Dia.
2: Tudo bem? Aqui é o Valdenir da Vila Rosa.
0: Oi, Valdenir.
2: Viu, Dima? Se for possível.
0: Diga.
2: Toque a música pra mim.
0: Qual?
2: Com os Baitaca. Cabelos Brancos.
0: Cabelos Brancos.
2: Eu quero oferecer pra Eloir, minha esposa. E pro Edinaldo, que estamos aqui assando uma costela aqui, Zé.
0: Ô, oh, coisa boa, hein?
2: E pro Cumba José.
0: Aham.
2: E também pro Dejalma, da Área 1.
3: E pro glória,
2: Antônio.
3: Glória,
2: Antônio Lemes. Tá? Então, que Deus abençoe você.
0: Tá bom.
2: Feliz Dia dos Pais pra você.
0: Obrigado, Valdenir.
2: Que Deus abençoe você e tua família. Tá
0: amém.
2: Bom?
0: Amém. Nós todos.
2: Muito obrigado. Tchau,
0: abraço.
2: Tchau.
0: É o Valdenir, um abração pra ele. O pessoal lá estão assando uma carne, né? O pessoal manda mensagem. Parabéns, Dimas. Estamos assando uma carne aqui, ó. Mas mandar o endereço, ninguém manda, né? Ô, oh, miseráveis, né?
3: Jesus amado!
0: Dimas Barbosa, feliz Dia dos Pais, Dimas, especialmente pro Saturnino. Nós estamos aqui na casa do papai Saturnino, beleza? É o Vandeco de Tibagi. Olha só, Vandeco, um abração pra você, tá? Está em Telêmaco hoje, lá na casa do seu Saturnino, passando o Dia dos Pais. Parabéns aí, tá? Pra você também, pro Vandeco, pro Valdir, também lá pro seu Saturnino, pra todos os papais aí que estão nos acompanhando aqui na 101.9. Ô Dimas, feliz Dia dos Pais pra você e pra todos os pais. Ofereço o programa hoje pro meu esposo Amauri e toca pra nós Grito de Liberdade. É a Luciana das 100 Casas. Valeu, Luciano, um abração pra você, obrigado. Ô Dimas Barbosa, feliz Dia dos Pais, põe meu nome no sorteio. É o Emerson Lopes de Oliveira. Valeu, Emerson, um abração pra você, obrigado. Também quero mandar um abraço lá pro Délio Batista. Põe meu nome no sorteio, feliz Dia dos Pais. Valeu, Délio, um abraço. A Marli Lopes, eu quero participar do sorteio. Valeu, um abração pra você, obrigado, tá? Ô Marli, o sorteio hoje é de um kit churrasco, gentileza do Charles Presente, tá bom? Não é nada de Bom Jesus, é kit churrasco, tá certo? Então tá bom, um abraço pra vocês todos aí, obrigado pelo carinho, pela audiência, mas está concorrendo, tá bom? Fica tranquilo aí. É, mandar um abraço também lá pra Nice, feliz Dia dos Pais, Dimas, põe meu nome no sorteio. Valeu, Nice, um abração pra você. E obrigado pela companhia, já está concorrendo também ao sorteio aí do kit churrasco, gentileza lá do meu amigo Charles, da loja Charles Presentes. Mais mensagem chegando. Oi.
4: Bom dia, Dimas Barbosa.
0: Dia.
4: Estamos na escuta do programa teu aí, ó. Manda música pra nós aí do Garotos de Ouro, hein?
0: Qual?
4: É, acho que é o Chevetão, né,
0: velho? Chevetão, velho?
4: Eu ofereço pra todo mundo que tá na escuta aí. Positiva?
0: Positivo.
4: E coloca lá no sorteio também.
0: Já Pose. Está concorrendo.
4: Feliz Dia dos Pais a todo mundo que está escutando o teu programa aí.
0: Maravilha.
4: Tamo junto, irmão. Deus abençoe
0: sempre.
4: Nós.
0: Abração. Obrigado pelo carinho e pela companhia. Ai, ai, ai. Tem uma porrada de mensagem ainda pra colocar no ar aqui, hein? Dá tempo ou vai música agora, Zé? Dá tempo? Então vou colocar mais mensagem aí. Tem muitas mensagens pra colocar aí no ar. Oi.
5: Bom dia, meu amigo Dimas Barbosa.
0: Bom dia.
5: Passando pra te desejar um ótimo domingo, um ótimo programa.
0: Obrigado.
5: Um feliz Dia dos Pais.
0: Ah.
5: E se possível, toca pra nós uma qualquer dos serranos aí, uma bem abagualada.
0: Bem abagualada. Eu
5: agradecer pra todos os pais do Pernambuco que Borda, pra você, pro Valdirão, pro Rosenei,
0: certo.
5: Paula. Pra todos os pais.
0: Beleza?
5: Um abração. É o Cláudio aqui do Bom Jesus.
0: Valeu, Cláudio. Um abraço.
5: Sorteio. Vamos ganhar esse kit churrascão aí.
0: Já está.
5: Um abraço, Dimas.
0: Correndo já, tá? Valeu, um abração pra você. Obrigado pela companhia.
6: Aí, Nildinho, mano.

0: aí.
1: Dilma, tá beleza. Ligado aqui, concorrendo no sorteio aí.
0: Já tá concorrendo já.
1: Tá com pra nós ouvir aí os filhos do Rio Grande. Vira o disco e toca mesmo.
0: Vira o disco, beleza? E toca mesmo, tamo beleza?
1: Estamos escutando o programa aqui.
0: Valeu, abraço, é o Douglas. Valeu, Douglas, um abração pra você. Ô, Dimas Barbosa, Dimas, quero participar do sorteio, tá bom, Dimas? É o Carlos Alexandre da Silva. Quero parabenizar a todos os pais do Brasil. E se puder, toca pra nós aí a música Velho Casarão, tá bom? Um abraço, obrigado pela audiência. Valeu, querido. É o Carlos Alexandre da Silva, valeu. Um abração pra você. Ô, Dimas Barbosa, bom dia pra você e bom dia pra todos da Rádio Capital do Papel. Aqui é o Paulo Roberto Buck. Gostaria de concorrer ao sorteio do kit churrasco. Já está concorrendo já, tá? Paulo Roberto Buck. Um abração pra você. Obrigado pela audiência.
2: Bom dia, Dimas Barbosa.
0: Dia.
2: Bom dia, Embalo Gaúcho, todos os ouvintes.
0: Tamo junto.
2: Zé do bairro Leal, Ortigueira.
0: Fala, Zé.
2: Hoje eu quero a música com... Esse é o Zé Mendes que canta?
0: Qual Rombo música?
2: Na Gaita Véia.
0: Na Gaita Véia.
2: Boa aquela música. Toca a musicão pra nós aí.
0: Tá bom, vamos ver.
2: Rombo na Gaita Véia. É o presente pro Cedejão, uma Corirola, que tá em Telemaco aí.
0: Certo.
2: Partuzinho Batista, no Embaú, né? Portigueira, quem tiver nas curtas. Porta Grande, lá pro Mariano também.
0: Tá bom.
2: Ladir, Sr. Joaquim, na Colônia, sempre tá na escuta,
0: né? Sempre tá na escuta, né?
2: Tá, eu disse que direto aí também, né? Escuta, sai, escuta.
0: Beleza.
2: Vai pra toda a turma que gostar da música aí, né?
0: Tranquilo.
2: Lagoa Seca, ali tem uns que escutam ali também.
0: Pessoal, né? Lá é. Da Água Seca, Lagoa Seca.
2: O Jânio Lopes, né? Escutava lá, o Domilo Lopes.
0: Tá bom. Beleza, Zé?
2: Paulo, escuta também, né? Pra todo mundo da Ortigueira que gostar.
0: Tá bom.
2: Parando pra aqui, não fica muito grande a áudio, né? Bom dia. Mandar pra Marlene lá em Ponta Grossa também, que tá na escuta lá. Esqueci, eu tava esquecendo dela. Mandar pra ela. Aos domingos acho que ela escuta por lá.
0: Valeu, José, um abraço pra você lá do bairro Leal, Ortigueira. Ô, Dimas Barbosa, eu sou o Diomar, aqui do Alto das Oliveiras. Feliz Dia dos Pais pra ti e pra todos os pais. Coloca meu nome aí no sorteio. Diomar Raimundo Bueno. Valeu, Diomar, já está concorrendo já também, tá?
3: Ô, seu Dimas,
0: pô. Ô, seu Dimas, olha só, ô, seu Dimas, é eu. Pode soltar o áudio dele aí, pode colocar.
3: Ô, seu Dimas, põe a música Porca Véia pra nós escutar lá.
0: Porca Véia?
3: Ô, como é que é mesmo? É...
0: E agora? Qual é o nome?
3: Balanço do Bugio.
0: Balanço do Bugio. Véia.
3: Vamos sorteio. E põe meu nome no sorteio aí pra nós. Pra dar certo.
0: Pra dar certo, tá bom, Hélio, um abração pra você, tá? O Hélio, Hélio César, tá ligado com a gente, um abração, obrigado, já está concorrendo já também, tá bom? Mais mensagens, tem muitas participações, oi...
4: Bom dia, Dima,
0: bom
4: Maria
0: dia.
4: Bichinho.
0: Oi, Maria.
4: Dima, hoje eu quero a programação inteira pra todos os pais, principalmente certo. Pra você.
0: Obrigado.
4: Pro meus filhos, né? O Dileno, né, que é um paizão querido,
0: um
4: abençoado
0: paizão
4: por
0: querido
4: Deus,
0: também,
4: né?
0: Uhum.
4: E também pro Virola, né, que Deus abençoe ele, os filhos dele também.
0: Certo.
4: E pra Silva Mainardi, pra Sorrisinha, pro Sorrisão, né,
0: Sorrisão
4: hoje é dia
0: também.
4: Dele também, né?
0: É.
4: E pra todos os pais que estiver ouvindo, é aquele foguinho do Jardim Itália, que Deus abençoe ele, DJ Jaiba.
0: Quem
4: o
0: mais?
4: Seu Cândido, e a mulherzinha do seu Cândido também.
0: Seu Cândido, um abraço.
4: E o Vandeco Dima, também.
0: Um abraço pro Vandeco também.
4: Todos os pais que estiver ouvindo, tá bom?
0: Tá bom.
4: O programa inteiro.
0: Inteiro.
4: E que Deus abençoe cada um de nós.
0: Amém.
4: Nós, mãe e pai, que é nem eu, a Marinei, somos mãe e pai,
0: mãe
4: né?
0: Mãe e pai, né? Exatamente.
4: Eu criei tudo meus filhos, graças a Deus.
0: Aham.
4: São tudo educado, tudo bom de lidar, graças a Deus, né? Em vista de ser só a mãe, né? E graças a Deus eu não tenho o que falar.
0: Foram bem
4: e
0: educados.
4: Que Deus proteja cada um de nós.
0: Amém.
4: O Lucas, teu filho também, que Deus abençoe ele também, né?
0: Obrigado,
4: que ele também
0: Maria.
4: É pai,
0: obrigado.
4: Né?
0: Uhum, ele é paizão
4: que
0: de uma
4: Deus
0: menina
4: venha
0: linda
4: protegendo
0: também.
4: E dando força pra ele criar a filhinha dele tão bonitinha.
0: Amém.
4: Né? Que Deus te proteja, Dinho.
0: Amém! Valeu, dona Maria, um abraço, obrigado, tá? Pelo carinho, obrigado pelas palavras também, tá bom? Ô, Dimas Barbosa, Dimas, um abençoado Dia dos Pais pra você e pra todos. E eu também quero concorrer ao kit churrasco e comemorar aqui com a minha turma. É a Jéssica, é a Jéssica Mendes do Jardim Alvorada. Valeu, Jéssica, um abração pra você, boa sorte, tá? Cruza o dedinho aí, boa sorte pra você também. Quem mais? Oi! Bom dia.
5: Bom dia, Dimas Barbosa.
0: Bom dia.
5: Por aqui, Adir do Grupo Cantos do Paraná.
0: Ô, Adir! Apareceu,
5: ó. Tempo ultimamente, Dimas, tá correndo a vida, graças a Deus.
0: Graças a Deus, né?
5: Meu amigo, parabéns pra você pelo Dia dos Pais.
0: Obrigado,
5: Adir. Aí pra desejar pra você um feliz Dia dos Pais.
0: Amém.
5: E claro, para todos os pais que estão ouvindo o seu programa. Nesse domingão, dia 9, Dia dos Pais.
0: Dia dos Pais.
5: Não podia deixar de passar, desejar a todos os pais da nossa região. Quero mandar especial aí a toda a minha família, que estão na escuta, com certeza, né? Que também a maior parte são pai.
0: Um abração para todos.
5: Pessoal
0: aí,
5: de Embaú,
0: da família Cantos
5: onde
0: do Paraná.
5: Nessa sexta-feira, Dimas. Uma grande confraternização.
0: É, legal.
5: Uma linda festa, digamos assim.
0: Uhum.
5: Estivemos lá. Junto com o meu amigo Misael e todo o Marcel, o pessoal da terceira idade.
0: Sensacional.
5: E assim, mas hoje é aquela música, né? Você já sabe. Canção do Piazito. A homenagem que a gente prestou ao nosso saudoso pai. E que nesse momento eu desejo, através dela, parabenizo todos os pais da nossa região, do nosso Brasil e, por que não, do mundo, né?
0: Beleza,
5: Piazito. Então, que Deus abençoe você, meu amigo. Tenha um bom dia e um feliz Dia dos Pais para todos.
0: Valeu, Adir Piazito, do Grupo Cantos do Paraná. Agora são 10 horas mais 51, 10h51. Gente, deixa eu falar para vocês que no dia 6 de setembro acontece aqui na comunidade de Volta Grande, Ortigueira, uma festa maravilhosa em louvor a Santo Antônio, ali na igreja da comunidade Volta Grande. Programação maravilhosa a partir das 10 horas, uma grande festa para você. Começa com a Santa Missa e na sequência tem uma festa sensacional, encerrando aí com uma festa com grande apresentação aí de grupos ali de música ao vivo também lá na festa em Santo Antônio aqui em Volta Grande. Todo mundo é convidado para participar, tá? Dia 6 de setembro, você com certeza vai fazer parte dessa festa em louvor ao padroeiro Santo Antônio aqui na comunidade Volta Grande, na cidade de Ortigueira.
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0: 10 horas mais 52, 10h52.
7: Buenos gauchada, eu sou Adir do Cantos do Paraná e hoje, nessa data tão especial, Dia dos Pais, estamos aqui para gravar a nossa homenagem ao nosso saudoso e querido pai, José Haroldo Lemes, que eu tenho certeza que à direita do nosso Deus Pai está olhando por nós. Por isso, nesse dia, convidei os meus irmãos Orlando Lemes e o Eduardo Lemes para nós fazer essa homenagem ao nosso pai.
8: Canta, Piazito, canta a canção que teu pai te escreveu.
7: Canto com muito orgulho que esse Piazito sou eu.
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4: E já estamos de volta aqui na programação da 101.9 com seu Embalo Gaúcho, a sua programação aí do seu domingão, tá? Domingão sem maionese, sem uma carne assada e sem Dimas Barbosa no Embalo Gaúcho, não é domingo não. Então, venha pra cá você também pra deixar nossa manhã linda, maravilhosa e também gostosa. E hoje, dia especial, Dia dos Pais, dia 9 de agosto de 2026. 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Tem muita participação, tem muita gente para falar comigo, então vamos direto abrindo o áudio da participação do ouvinte.
5: Buenas, tiro velho.
4: Buenas, tchê.
5: Bom dia, bom domingo, bom programa.
4: Obrigado.
5: Queria hoje participar do seu programa felicitando todos os pais.
4: Certo.
5: Pelo Dia dos Pais, né? Um abraço a todos os pais que te ouvem, a você.
4: Obrigado.
5: A todos os pais do grupo Amigos da Rádio Capital do Papel.
4: Tamo junto lá.
5: Se possível, Dimas, tocar uma música pra mim. Chamada Um Pito, do Nenito Sarturi.
4: Vou ver aqui se eu consigo encontrar.
5: Se você puder tocar, eu fico agradecido.
4: Tá bom. Eu que agradeço
5: a participação. Um abraço, Dimas. Belesma.
4: Beleza.
5: E com Deus aí, se cuida.
4: Tamo junto, é o meu amigo Tiriva, aqui da cidade de Ponta Grossa. Valeu, Tiriva, um abração pra você, obrigado pela audiência. Pessoal em PG, também com a gente no Embalo Gaúcho.
6: Bom dia, Dima Barbosa.
4: Dia.
6: Tudo animado?
4: Beleza, mano.
6: Aqui é o Heitor do São Roque.
4: Ô, Heitor.
6: Toque pra nós hoje, Dima. Não tem muito a ver com os pais, mas oferecer pra todos os pais. Criado em galpão.
4: Criado em galpão.
6: Beleza?
4: Oferecer
6: pra tudo. Pra você. Aí, que é um paizão também.
4: Obrigado.
6: Pra todos os pais aqui do bairro São Roque. Os pais aí de todo o Brasil, né? Deus abençoe, dê um bom dia e sucesso pra todo mundo, né?
4: Sucesso pra todos nós.
6: Valeu, um abraço, tudo de bom.
4: Tchau, valeu, tchau. Heitor, um abração pra você, nosso amigo Heitor Lacerda. Oi, bom dia.
7: Bom dia, pastor, trocar um tico louco pra mim, por favor, Dino. Mandar pro Gaúcho, pra Serlei e pro Ney, meu colega.
4: Então tá bom, valeu Marcos, um abração pra você, o Marcos Pedroso. Dimas Barbosa, manda pra cá esse kit churrasco, que tem bastante papai aqui, tá? E eu também fui pai e mãe, me considero homenageada no dia de hoje.

0: hoje. Com certeza, Anice. Com certeza, tá? Tem muitas mulheres maravilhosas, guerreiras aí, muitas mulheres poderosas que ficaram só e conseguiram criar os seus filhos na educação, no bom caminho, e são exemplos, às vezes, são exemplos até para muitos pais que às vezes deixam o filhão de lado aí, né? Então, parabéns a todas as mulheres que, com muita luta, com muito sacrifício, mas principalmente com muito amor, fizeram o papel de pai e também de mãe dos seus filhos, e que hoje essas crianças, né, estão sendo aí exemplos de boa educação. Um abraço, Nice, e parabéns também então para você, tá? Ô Dimas, quero participar do sorteio. É a Ivete Melo, aqui das 100 casas. Feliz Dia dos Pais. Valeu, Ivete. Abraço, obrigado. Dimas Barbosa, bom dia. É a Maria Zeni, aqui do bairro São Roque. Quero ouvir uma música em comemoração ao Dia dos Pais, especialmente para o meu esposo, Heitor Lacerda, meu filho Douglas e todos os pais que estão ouvindo. Valeu, dona Zeni. Um abraço também para a senhora. Obrigado, pessoal do São Roque. Dimas, quero participar do sorteio para presentear o meu esposo, que é um paizão maravilhoso. É a Leandra Almeida, do bairro São João. Valeu, Leandra. Um abração para você e pro esposo, tá? Um paizão maravilhoso, com certeza. E ó, cruza os dedinhos aí, fica cruzando os dedinhos, torcendo, daqui a pouco, no final do programa, tem sorteio pra vocês. Ô Dimas Barbosa, beleza, Dimas? Eu sou Nilvani dos Santos, do bairro Jardim Itália. Quero ouvir a música Fundo da Grota e oferecer para todos os pais, em especial para o meu pai João, e eu quero participar do sorteio, tá bom? Tá certo, Nilvani já está participando já, tá? Parabéns aí ao papai João, que também com certeza está nos acompanhando, né? Um abraço! Sim, meu amigo. Bom?
1: Primeiramente, agradecer a Deus, hein, né, cara? Hoje é o Dia dos Pais aí, né? Sem Deus não somos nada, né?
0: Não somos nada.
1: Então é... Feliz Dia dos Pais pra você, pro meu falecido pai, né? Que tá lá junto com Deus lá, né? Mas uma hora, né? Nós vamos se encontrar lá, né?
0: Isso.
1: A saudade sempre fica, né, cara? Por uma pessoa que sempre ensinou, né, a gente, né, a ser humilde, ser profissional, né, cara? Tive muito puxão de orelha, né, cara?
0: Uhum.
1: É pro melhor, né, cara? O pai sempre quer o melhor para o filho, né?
0: Sim,
1: pro
0: com pai. Certeza. Então, nós os pais, quando educam, é para sempre melhorar.
1: Vai um, fica outro, né? E uma disciplina grande, né, cara? Ele trabalhou muito tempo na Clabin, né? Conhece muita gente aí, tá lembrando? Você também conheceu o meu.
0: Aham.
1: Eu falei do pai.
0: Conheci ele, né?
1: Então, é... Que Deus abençoe todos os pais aí, né?
0: Tá bom.
1: A vocês aí, todos que estão escutando, os pais que estão escutando aí, né? E pedir uma música aí, né, cara? Do velho casarão aí, que ele gostava aí. Oferecer pra todo mundo, pra você aí, pra todos os pais aí do Brasil inteiro aí, que Deus abençoe muito.
0: Hein? Tá bom, Ederson. Obrigado pela participação, tá?
1: Também pra minha filha Rebeca.
0: Manda um abraço aí. Aham.
1: Muita saudade, né, que é filha da gente. Uma menina muito estudiosa. Aqui minha filha também, Andressa.
0: Minha Andressa.
1: A Laura. Né? Então, é isso aí.
0: Tá bom.
1: Vamos escutar aí
0: o gauchão. Beleza, valeu, um abraço. É o meu parceiraço Ederson, lá de Marabá, no Pará, nos acompanhando através da Rede Mundial de Computadores. Valeu, Ederson, um abração pra você, também toda a família aí em Marabá. Oi.
2: Bom dia, Dimas Barbosa.
0: Dia.
2: Aqui é a Adriana da São Luís.
0: Oi, Adriana.
2: Gostaria de oferecer a programação inteira pra... Vai lá pro Pinguim,
0: uhum.
2: Pra Comadre Jora, pro compadre Tico, lá da São Roque.
0: Certo.
2: E pra minha mãe, pro meu padrasto, lá da Jardim União.
0: Uhum.
2: A Helena e a Lauro Dir.
0: Lauro Dir.
2: E pra todo mundo, que é pai.
0: Valeu, Adriana, abraço pra todo mundo que é pai. Oi.
3: Olá, Dimas Barbosa, bom dia, tudo bem?
0: Graças a Deus, tudo beleza. E você, meu amigo Zezinho, o Zé da Construção. Fala, Zé.
3: Mandar um parabéns aí pra todos os pais da nossa cidade, todos os ouvintes aí.
0: Uhum.
3: Aqui é o Zé da Construção, uma Pode. Satisfação falar com vocês aí, mandar um abraço pra todo mundo. 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

0: Tá na capital, tá na melhor, tá bom demais. Aí pra vocês a música Chevetão. Agora são 11:28. Deixa eu mandar um abraço, pessoal chegando por aqui, partilhando com a gente a nossa manhã do Dia dos Pais. Oi.
1: Bom dia, Dimas. Mandar um abraço aí pra todos os pais aí do Brasil e do mundo.
0: Manda aí.
1: Especialmente pro meu pai também.
0: Uhum.
1: Se possível aí, coloca meu nome no sorteio. Quem sabe nós comemos essa carne com o velho aí.
0: Valeu, opa, Dimas, já um abraço. Está concorrendo já, tá? É o Aguinaldo, valeu Aguinaldo, um abração pra você. Ô Dimas, feliz Dia dos Pais pra você e pra todos. Põe meu nome no sorteio. É a Dina Prachum da Vila Osório. Já está concorrendo já, tá? Dina, um abração pra você. Tudo de bom.
2: Olá, Dimas, tudo bem?
0: Tudo bem.
2: Bom dia.
0: Bom dia.
2: Dimas, aqui é a Vanderleia da área 3.
0: Oi, Vanderleia.
2: Dimas, eu queria ver se você poderia tocar qualquer música gaúcha que fale de pai.
0: Uhum.
2: Fazer um favor.
0: Certo.
2: Queria oferecer pro meu paizinho Orlando, que tem 84 anos.
0: Olha só,
2: e
0: parabéns.
2: E pedir a Deus por ele, pela saúde dele, pela vida dele, que ele, e falar que ele é um maravilhoso pai,
0: uhum,
2: um pai abençoado, que sempre esteve junto com nós, está junto com nós sempre. Que Deus o abençoe muito, Orlando Lemes Pinheiro. Para você, Dimas, também.
0: Obrigado.
2: Um feliz Dia dos Pais.
0: Muito obrigado.
2: Que Deus te abençoe, te dê muita saúde.
0: Amém.
2: E para todos os pais do mundo inteiro, do Brasil inteiro, que Deus abençoe, Dimas, todos os pais.
0: Tá bom.
2: Pro meu cunhado Edoir, que está aqui também de Tibagi.
0: Ô, Edoir, um abraço, Edoir.
2: Uhum. Pro meu irmão Wilson também, um feliz Dia dos Pais para ele, que Deus abençoe ele.
0: Certo.
2: E pro Clésio Fivela de Ouro, que Deus abençoe ele também, um feliz Dia dos Pais para ele. Que Deus abençoe muito ele, dê muita saúde, que ele seja sempre aquele paizão maravilhoso que ele é.
0: Tá
2: e
0: bom.
2: Pros filhos dele também, que são pais, que Deus abençoe. Enfim, para todos os pais, que Deus te abençoe, Dimas, um ótimo domingo, abençoado por Deus, e que Deus os proteja sempre, você e toda

0: Feliz Dia dos Pais demais pra você e também pra todos que estão na sintonia. Olha, hoje eu estou aqui na casa do meu pai, passando esse dia feliz com ele. Te amo muito, meu pai. Feliz Dia dos Pais pro meu esposo Carlão também. E se puder, toca pra nós aí Biquíni Preto com Dudu Caidalvan. Quero oferecer pro meu pai Josuel, a Josilane do Caetano Mendes. Valeu, Josilane, um abração pra você, tá? Biquíni Preto logo após ao meio-dia na programação da 101.9. E os meus parabéns aí pro papai seu Josuel, e também pra esse grande parceiro, meu amigo Carlão, esposo da Josilane. Ô Dimas Barbosa, bom dia, meu parceiro Dimas. Ó, feliz Dia dos Pais pra você e manda um abraço pra nós. Estamos aqui no meu sogro, o seu Nadir. Manda um abraço pra ele. É o Josi, meu amigo Josi. Um abração pra você, Josi. Também lá pro seu sogro aí, né? Para o seu Nadir. E feliz Dia dos Pais também pra vocês também, tá? Obrigado pela participação, pela companhia aqui na 101.9. Quem mais também tá chegando, mandando aquele desejo de uma manhã maravilhosa também com a gente? Meu amigo Denner, bom dia, Dimas. Feliz Dia dos Pais, tá? Tamo junto sempre. E quando... Eu gostaria que você viesse conhecer a minha chácara aqui, tá? Vai ser um prazer. Opa, Denner, é só matar um frango caipira, fazer um qualquer coisa que nós vai conhecer a chácara, tá? Obrigado pelo convite, meu amigo Denner Santo. Deus abençoe você também. Feliz Dia dos Pais. Dimas, é o Gabriel Moraes. Dimas, toca pra nós uma com o Serrano. Feliz Dia dos Pais. Que Deus ensine a palavra para o mundo inteiro. Tá bom, valeu, um abraço pra você, tá? É o Gabriel Moraes. Valeu, Gabriel. Abração pra você, obrigado pelo carinho, pela companhia. Minha amiga Marta Pereira, feliz Dia dos Pais pra você, meu amigo Dimas. Estou na escuta, põe meu nome no sorteio, tá? É a Marta Pereira da Área 2. Valeu, Marta, um abraço. César Zavoesque, aqui na cidade do Imbaú, um abração pra você, César. Obrigado também pela companhia. Quem mais com a gente? Minha amiga Marluce. Dimas Barbosa. Valeu, Dimas. Um abraço pra você. Obrigado, tá? É a Marluce Matos, lá na cidade de Ventania. Um abração pra você. Obrigado pela companhia também, tá bom? Tamo junto e misturado sempre. Quem mais? Dimas Barbosa. Oi, Dimas. Estamos curtindo a programação, tá? É o Marco Aurélio da Área 6. Feliz Dia dos Pais. Valeu, Marcos. Pessoal lá da Área 6. Bom dia.
1: Bom dia, meu amigo Dimas Barbosa.
0: Bom dia.
1: Poderoso. Feliz Dia dos Pais pra você, pra toda a tua família.
0: Obrigado, Xuxa.
1: Pra todos os ouvintes da Capital do Papel. Que hoje é um dia especial.
0: Isso.
1: Para as pessoas que têm pai e as pessoas que não têm.
0: Que não tem, né?
1: Beleza?
0: Dia especial da mesma forma.
1: Estamos aí. Toque pra nós, um velho pai pra nós aí. Beleza?
0: Tá certo. Homenagem
1: do Dia dos Pais.
0: Beleza.
1: Falou, meu amigo. Estamos aí.
0: Tamo junto.
1: Você, não tocar o velho pai, pode tocar o guri pra nós, ou o couro de boi.
0: Tá bom.
1: Falou, é o Xuxa, vai ser em casa.
0: Valeu, Xuxa, um abraço pra você, tá?
1: O melhor borracheiro da Lagoa, que é o Palitozinho.
0: Palitozinho.
1: E manda também um alô pro Ismar, aí pro Vinão, e pra todos o pessoal aqui do Xuxa's Beer.
0: Beleza, valeu, um abraço. Deus, hein, amém, é o Xuxa lá do Xuxa's Beer. Valeu, Xuxa, um abração pra você, obrigado pela companhia.
2: Bom dia, meu amigo Dino Barbosa.
0: Bom dia.
2: Edovaldo.
0: Oi, Edovaldo.
2: Já um feliz Dia dos Pais aí pra todo mundo aí. E toca pra nós, hein? Bruto, Russo e Sistemático aí.
0: Beleza, positivo, valeu. Um abraço, Edovaldo. Obrigado pela companhia, pela audiência.
3: Bom dia, Dimas. Põe nós no sorteio aí, confirmando a audiência aqui. Riva por cá.
0: Valeu, Riva por cá. Um abração pra você. Já está concorrendo, já tá? Um abração pro Riva e também pra Márcia.
4: Bom dia, Dima.
0: Dia.
4: Eu só não escuto o teu programa, tá ótimo de bom.
0: Obrigado.
4: Toca a musicona aí do show do caminhoneiro, eu não sei qual é os gaúchos que canta.
0: Os filhos
4: mas tem
0: do Rio Grande.
4: Do caminhoneiro aí.
0: Tem.
4: Bem bonitona.
0: Tá bom.
4: Eu conheço pra todos os pais que tá na escuta e pra mim também. Eu sou aqui do Alecrim, tá bom?
0: Ai, ai, ai, seu Ayrton! Tá bom, um abraço! Seu Ayrton, esse seu Ayrton é uma figuraça. Quem mais?
5: Bom dia, Dimas Barbosa.
0: Bom dia.
5: Padilha, passando para confirmar a audiência da programação.
0: Beleza, um Everson?
5: Especial hoje pro meu pai. Meu pai é Marildo, comemorando o Dia dos Pais hoje. E daí na terça-feira é o aniversário dele.
0: Olha, parabéns!
5: E mandar um abraço também pro meu irmão, que é pai, meu cunhado, Marcos, que é pai, meu cunhado Osni.
0: Certo.
5: O Messias aqui do Embaú, que é pai também, nós estamos aqui na casa deles, também a sobrinha Amanda, vamos encerrar o almoço. Aqui.
0: Olha só!
5: Vou mandar um abraço para todos os pais aí do Telém, Embaú e região aí.
0: Tá bom.
5: Beleza, Dimas?
0: Beleza.
5: Então, excelente domingo e Deus abençoe.
0: Para você também, nosso parceiro Eberson Padilha, com a gente aqui na manhã. Ô Dimas Barbosa, beleza? Mas Dimas, toca pra nós aí uma com os Maragatos, oferecer pra todos os pais, também pra curtir, Dimas, ofereço também pra vocês da rádio, é o José dos Santos do bairro Rio Alegre, valeu José, um abração pra você do bairro Rio Alegre também com a gente aqui na nossa 101.9. Ô Dimas, quero mandar um abraço pro Heitor e também pra Zena e participar do sorteio, tá bom? É o Lucas. Valeu, Lucas, já está concorrendo já, tá? Obrigado pela companhia. Dimas Barbosa, bom dia, Dimas, pãozinho de queijo. Pãozinho de queijo. Ai, ai, ai, ai, o Alessandro. Valeu, Alessandro, um abração pra você também, né? Pãozinho de queijo passado do ponto, né? Só pode, se for assim, daí é. Um abração pra você também. Obrigado pela companhia. Quem mais? Oi, Dimas Barbosa. Estamos aqui na 101.9 curtindo a programação. Valeu, é o Adailton. Valeu, Adailton. Um abração pra você também. Tudo que é de bom, tá?
6: Bom dia. Eu gostaria de ouvir uma música de Lourenço Lorival no Dia dos Pais. É aqui quem tá mandando é Maria, que mora no Jardim Itália.
0: Maria do Jardim Itália.
6: Todos os pais dessa rádio, do mundo todo.
0: Tá bom.
6: Tchau, obrigada.
0: Valeu, tchau.
6: Essa música, eu não tenho mais pai, mas meu marido tem o pai dele, né?
0: Certo.
6: Aí é especial para eles dois, meu sogro. E
0: tá
6: pra
0: bom, então.
6: Meu marido.
0: Valeu, um abraço. É a Maria, né?
6: Se você puder, por favor, o senhor bote pra nós ouvir.
0: Tá bom.
6: Obrigado.
0: Valeu, eu que agradeço você pela participação também. Valeu, Maria, um abração pra você lá no Jardim Itália, com a gente. Dimas Barbosa, é a Tereza Almeida Souza, da Área 7. Feliz Dia dos Pais pra você e pra todos os teus ouvintes, tá bom? Tá certo, valeu, grande abraço. Ô Dimas, estamos aqui ligado na programação, a Famiage inteira, é o Paulinho Furquim de Camargo. Valeu, Paulinho, um abração pra você, estão lá no almoço, Paulinho, Dona Mara e a criançada toda. Ô Dimas, põe meu nome no sorteio, é a Iraci Souza, do bairro São Francisco, e parabéns pra você e pra todos os pais, tá bom, Dimas? Tá bom, valeu, grande abraço, obrigado pela companhia também, a Iraci, Iraci Souza, um abração pra você. Ô Dimas, bom dia, Dimas, feliz Dia dos Pais pra você e pra todos os pais, tá bom? Põe meu nome no sorteio, é o Antônio Marcos da Vila Cristina, valeu Antônio Marcos, um abração pra você, pessoal lá da Vila Cristina.
7: Bom dia, Dimas, aqui é a Cristina da Bandeirante.
0: Oi, Cristina, do bairro Bandeirante.
7: Tô pedindo pra você mandar um feliz Dia dos Pais no nome do meu esposo, Valdir Bolfi Medeiros.
0: Uhum.
7: Que ele quer concorrer o que churrasco também.
0: Tá bom, já está concorrendo, sabe? Tá bom.
7: E daí, que Deus abençoe grandemente todos os papais que estão ouvindo.
0: Beleza.
7: E, se for possível, tocar um baitaca pra nós aí, tá bom?
0: Deus abençoe. Cristina, um abração pra você. Obrigado pela participação, tá, Cristina? Torça

0: esposo, porque o seu nome, por causa do sistema aqui, é o seu nome que vai estar concorrendo, tá? A Cristina que vai concorrer em nome do esposo aí, tá certo? Mas obrigado pela participação e boa sorte pra vocês aí. Ô Dimas, quero participar do sorteio do churrasco, é a Alice de Lara, do bairro Sem Casas. Valeu, Alice, um abração pra você, pessoal do bairro Sem Casas. Obrigado pela companhia, pela audiência aqui na 101.9.
1: Olá, meus amigos, tudo bem? Quero desejar a todos os pais um ótimo dia em família, todos reunidos. Um feliz dia dos pais a todos vocês aí em TB. Um abraço.
0: Valeu, é o Candinho, né, Candinho?
1: Olá, meu amigo Dimas.
0: Oi.
1: Estamos aqui fazendo uma corridinha no Parque Atuba.
0: Certo.
1: Daí, vi as mensagens. Mas eu quero desejar a você, a todos os pais, aos amigos aí da Capital do Papel e da minha terra, Telêmaco Borba, quero desejar um feliz dia dos pais. Todos reunidos, né? Aquele que é pai adotivo, aquele que é pai, aquele que é mãe e pai. Porque tem muitas mães que é pai também, né? Então, quero desejar um dia muito feliz para todos vocês reunidos em família. Tá certo?
0: Tá certo.
1: Que o Senhor Jesus proteja cada um de vocês.
0: Amém.
1: Tá bom? Na jornada de cada um. Na dedicação de cada um. Na realização de cada um.
0: Beleza, maravilha.
1: Um feliz dia dos pais a todos vocês aí, meus amigos, meus queridos, que estão no meu coração sempre.
0: Valeu, grande abraço, é o Candinho aqui na cidade de Curitiba. Valeu, Candinho, um abração pra você, obrigado. Já já o sorteio de um kit churrasco aí, gentileza da Charles Presentes, 3 lojas em Telêmaco, pra melhor atender você. Já já o sorteio pra você, tá?

Na melhor, tá bom demais. Aí, Gritos de Liberdade com o grupo Gritos de Rodeio. Mandar um abraço lá pro seu Mariano, dona Valentina, lá em Volta Grande, município de Ortigueira, que no próximo dia 6, tem uma grande festa em louvor ao padroeiro lá na comunidade, lá em Volta Grande, é Santo Antônio, né? Comunidade Santo Antônio, ali em Volta Grande, uma grande festa no próximo dia 6 de setembro. 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E também mandando abraço lá pro seu Célio e também lá pra dona Sônia, aqui no mercado.

0: Hein? Passando pra desejar aí um feliz dia dos pais pra você e pra todos os pais aí de Telêmaco Borba.
1: Maravilha.
0: Do nosso Paraná. Um abraço, meu irmão. Bom domingo. Deus abençoe a todos nós, hein?
1: Amém. Deus abençoe a todos nós. Deus abençoe você também, Tiagão. Um abraço pra você e toda a família. Obrigado pela companhia também. Mandar um abraço pra quem mais? Deixa eu ver aqui. Mandar um abraço para o Rival. Como é que é? É o Rezende, um abraço pro Rezende, está nos acompanhando lá em Mato Grosso. Um abraço, Rezende, um abração pra você e todo o pessoal em Mato Grosso. Feliz Dia dos Pais também pra você, obrigado. Pro Valdir de Paula, meu cunhado Valdir, um abração pra você. Também parabéns pro Dia dos Pais. A Maria do Rocio Camargo, valeu Maria do Rocio Camargo, um abraço. A Milene Teixeira, enfim, olha gente, todo mundo ligado com a gente, né? Mandar um abraço lá pra Casturina, é isso? Um abraço lá pra Cleuzi, pessoal lá ligadinho com a gente, aqui na Vila Rural Santa Casturina. Um abraço, obrigado pelo carinho, pela companhia. Também lá pra Terezinha Fernandes do Jardim Alegre, também o nosso abraço e o nosso desejo de um domingão maravilhoso pra vocês todos aí também, tá? Obrigado mais uma vez pela grande audiência. 11:57, vamos ver quem vai levar o presente de hoje. Gentileza do meu amigo Charles, da loja Charles Presentes. É um kit de churrasco com duas facas e mais um garfo pra churrasco. É um presentaço lindo, maravilhoso pra você se presentear ou também presentear quem você ama, tá? Tivemos aqui 127 participações. E o meu amigo Dirceu sorteou o número 35, né, Dirceu? 35, então vamos lá para o número 35. Vamos ver aqui quem vai levar o kit churrasco de hoje. Quero agradecer, tá, gente, a participação de vocês, agradecer a grande audiência, tá? Não deu tempo de colocar todo mundo no ar, mas eu quero desejar para vocês aí um domingo maravilhoso e abençoado para todos vocês também aí, tá? E atenção, atenção, quem vai levar o kit churrasco de hoje aqui na promoção da Charles Presentes é a Rosimeire Silvestre de Souza. É a participação de número 35 de hoje. Um abração para Rosimeire Silvestre de Souza e ela pode retirar o seu presente ainda hoje aqui na Loja 1, em frente ao Armarinhos Paraná. 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Parabéns mais uma vez para vocês e muito obrigado pela participação, tá? Sucesso e continue participando porque logo logo tem mais promoções para vocês, mais sorteios aqui na nossa Capital do Papel.
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1: Não dá tempo de mais nada, somente de agradecer ao Paizão do Céu por mais essa data, por mais esse dia. Agradecer a você que participa com a gente e desejar um feliz Dia dos Pais para todos. E curta, gente, curta a família, porque o bem maior que a gente tem é a família da gente. Grande abraço, eu volto amanhã a partir das 5 da manhã com o Sertanejão da Capital. Feliz Dia dos Pais, bom domingo para você e parabéns aí a Rosimeire Silvestre de Souza. Grande abraço.

ouvir programa Embalo Gaúcho. Muito obrigado pela audiência. Um abraço a todos e até domingo que vem, se o patrão velho nos permitir.

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2: Meio-dia e 29.

0: demais, Simone Mendes.
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0: Que coisa linda, hein?
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1: 13 horas e 10 minutos.

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3: 13 horas e 40 minutos.

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0: meus queridos Jorge Matheus,
1: meus queridos Guilherme Santiago.

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2: 14 horas e 44 minutos.

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1: 15 horas e 24 minutos.

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0: 16 horas e 55 minutos.

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1: 17 horas e 39 minutos.

0: moda apaixonada demais. Eu não queria viver uma história dessa não, viu?
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2: 18 horas e 13 minutos.

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1: 18 horas e 55 minutos.

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2: 20 horas e 6 minutos. 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

0: perder tempo, não.
1: Vou ficar aqui não, que ela tá aí.
0: Tem uma maladinha ali.
1: É
0: muito
1: mesmo?
0: Boa.
1: Então
0: é,
1: liga pro cara, fala é que a gente tá chegando.
0: Toma mais.
1: Vamos lá?
0: Fabi.
1: Fabi, vai chegar?
0: Também?
1: Então vambora.
0: Tem mais uma pulseira?
1: Vamos lá,
0: vamos
1: lá. O negócio todo,
0: né? Vai
1: ficar.
0: É fico, Marcelo.
1: O negócio Ué. Todo, vamos lá.
0: Tchau,
1: se tiver
0: gente.
1: Mais uma pulseira, eu tô junto, Ih. Moleque.
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3: 20 horas e 35 minutos.